0: mecanismos muito simples de se reduzir a participação das pessoas pobres. As pessoas pobres, não, as pessoas do Brasil não estão endeudadas por jogo. O jogo é mais um problema que Lula trouxe ao Brasil. As pessoas estão endeudadas porque todas as empresas públicas brasileiras que o governo de nosso presidente Bolsonaro, que eu participei, tinham lucro. Hoje, todas têm prejuízos bilionários, de bilhões. Esse é o problema. O governo completamente desequilibrado. O governo levou o juro do Brasil, a remuneração do capital, para só a taxa normal do país a 18%. É algo increíble.
1: Sim.
0: E esse é o problema do Brasil. A incompetência, as mentiras, como se disse acá, e os líos, como se disse allá, de Lula para a população brasileira.
1: Sim.
0: Hoje, os pobres brasileiros não têm o que comer.
1: Senhor Lorenzoni.
0: Esta é a realidade.
1: Sobre la continuidad que veremos en el gobierno de Flavio Bolsonaro, ¿usted cree que va a haber cierta independencia de su padre Jair Bolsonaro o vamos a ver un continuismo absoluto y a su padre gobernando en la sombra?
0: No, las personas son distintas, ¿no? Mas lo que caracteriza la candidatura de Flavio es los fundamentos y los principios de una sociedad libre. Es los fundamentos de la protección a la familia, de la proteção à vida, da proteção do direito da propriedade. São esses os fundamentos que fazem os países prosperar ou não. Sempre que a esquerda mundial toma os países, tenta quitar a propriedade, tenta aumentar os impostos, retira a liberdade individual, coloca em risco a família com a tese e a prática woke, ou seja, a esquerda leva os países latino-americanos, sul-americanos e o Brasil não foge à regra, à tragédia econômica e principalmente a sua relação, por exemplo, com o narcotráfico. Por que que Lula e o PT brasileiro, o Brasil, os trabalhadores brasileiros, lutou para que as organizações criminais brasileiras não fossem listadas como narcoterroristas? Porque há aí um conluio, há aí um acordo. Quando Lula ganhou a última eleição em 2022, havia festa nas cadenas brasileiras.
1: Sim.
0: Completamente de encarcelo brasileiro, os presos todos ficaram muito felizes. E hoje é muito claro, quem vota em Lula sabe que está votando em favorecimento aos criminais brasileiros. É completamente diferente do que a mídia e a esquerda latino-americana vende Lula. Lula é uma tragédia para meu país.
1: Pues, exministro Lorenzoni, integrante de la campaña presidencial de Flavio Bolsonaro, gracias por su tiempo en Caracol Radio.
0: Muito gracias. Deseo un muy, muy bueno final de semana para todos.
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